0: Die erste Begegnung seit mehr als einer Woche.
1: Matada fome.
2: Queijo.
1: Beijinho.
2: Saudades.
1: Há muito tempo.
2: Saudades, a gente está há muito tempo sem se ver, 8 dias e mais. E há saudades.
1: É a solidão.
3: Wir haben uns